0: 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Fechamos o set e o programa com It's My Life da banda inglesa Talk Talk, na versão remixada pelo produtor italiano Dario Caminita. A gente não perca aí em 31 de outubro. A programação 24 horas de Halloween da Poo FM. A partir da meia-noite do dia 31 até as 23h59, a programação inteira da Poo FM voltada para o Halloween, hein? Não percam de jeito nenhum, tá certo? Bom, vamos lá então, estarei de volta, gente, com edição inédita na próxima quarta-feira, às 21 horas, mas antes, não esqueça que tem a reprise da edição de hoje, no domingo, às 20, tá bom? Vamos embora então, obrigado aí pela companhia, pela audiência, tenham todos uma ótima noite e sigam na programação da Poo. That's all, folks.
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finalzinho de domingo chegou e junto com ele o programa Energy Pop. Muito boa noite, amigos e ouvintes da PU FM. Eu sou Ricardo Costa e você vai comigo nos próximos 60 minutos com muita música de qualidade, muito alto astral, com aquela energia bacana. Bom, fim de semana de feriado, então hoje eu resolvi fazer um programa mais descontraído. Um programa trazendo dois blocos com versões ao vivo de grandes bandas e intérpretes, sendo que no primeiro bloco, trazendo um mini festival com grupos na linha soul, na linha soul funk, digamos assim. E no segundo bloco, aí a gente vai virar para grupos ao vivo na linha disco music. Olha que legal, meu. Então, bem descontraído, dois blocos nessa linha. E já vamos começando. Vamos nessa?

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Bom, e tá aí finalizando esse primeiro bloco desse festivalzinho que dizinho. Não tem nada, né, meu? Pô, seriam 30 minutos assim, um sonho de cada um. Claro que seria um sonho impossível. Porque, infelizmente, tem intérpretes que não estão mais entre nós. Que nem Nicolette Larsons e Luther Vandross. E fechei aí com o trio Chalamar, que também não estão mais juntos, né? Hoje a Judy Watley tem a sua banda e o Howard Hewitt, que é pra mim o verdadeiro vocalista do Chalamar, a identificação da banda tá na voz de Howard Hewitt, que também tem o grupo dele, os dois chamam Chalamar, incrível, né? E eu selecionei essas músicas, claro que em versões, porque nem sempre uma versão ao vivo é legal, então você tem que pegar uma que é dinâmica, que é uma versão mais pra cima e fazer um equilíbrio. E com certeza aí, eu ouvi, analisei bem, ficou bem legal essa primeira meia hora. E como eu falei, seria o show dos sonhos. Agora nós vamos cair mais pro lado disco music, também tudo em versão ao vivo. Tá preparado? Então...

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0: Bom, e para variar a chave cravejada de brilhantes, que encerra e fecha as portas do programa Energy Pop, tá sempre na mão de quem? Quando o assunto é disco music, tá na mão dela, da diva Donna Summer, com a música I Love You, um clássico de 1977. E finalizando esse segundo e último bloco, que na qual eu intitulei como um festival, né? Festival aí dos sonhos. Infelizmente seria impossível, porque muitos intérpretes também não estão mais entre nós, como Barry White e Lou Rawls, a dupla McFadden e Whiteinhead e a própria Donna Summer. Pô, eu selecionei nesse bloco aqui também a Taste of Honey, Chic e Franz Jolie. Bom, é isso aí, pessoal, espero que tenham apreciado, gostado da sequência das músicas da seleção. Confesso a vocês que deu um trabalho, viu, meu? Não é tão fácil assim, porque como eu falei, você precisa criar um equilíbrio. Você tem que fazer algo assim que dinâmico, né? Porque versão ao vivo tem de monte. O problema é achar a certa. Porque tem versão aí que, pelo amor de Deus, né? Nem tem muito a ver. Mas é isso aí. Quero agradecer a você que ficou até agora curtindo esse mini festival, né? Esse mini show aí. E claro que antes de me despedir, eu vou pedir para você continuar aqui na Pool. Por quê? Porque na sequência tem mais um programa muito legal, que é o Pool Special, comandado pelo Bill. Portanto, fica aí que eu recomendo. Beleza? Tô indo nessa. Desejo a você uma semana incrível, um feriado do Dia das Crianças melhor ainda. E claro que eu conto com você no próximo domingo para mais uma vez a gente fazer esse agito que a gente faz sempre no nosso finalzinho de domingo. Então é isso aí. Desejo a você um ótimo feriado e até domingo que vem. Tchau, tchau.
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6: Bem-vindos de volta e agora na edição 2 de Cyndi Lauper, a voz colorida do pop. E nessa edição vamos explorar os anos 90 até hoje, de discos experimentais a Tony Awards e ativismo. Cyndi prova que a autenticidade vence o tempo, hein? E a gente já começa com essa I Drove All Night aqui no Pui.

Em 1993, veio a Hat Full of Stars, um flop comercial mais cult, que trazia hits como That's What I Think. Nesta época, curiosidade, né? A Cindy pousou nua, grávida, para a Vanity Fair, desafiando tabus. Então confira agora a música título, Hat Full of Stars, e depois That's What I Think.

1999. E aí Cindy já aparecia com A Night to Remember. Hey Now, Girls Just Wanna Have Fun, um remix da original, né? Também The World in Stone e Merry Christmas, um disco natalino com Home for the Holidays. Confira agora A Night to Remember.

Em 2005, o disco The Body Acoustic reacendeu hits acústicos na Broadway com King Bust em 2012, além de melhor atriz e Grammy pelo cast álbum.

curiosidade, Cindy doou milhões para True Colors Fund, ajudando 500 mil jovens LGBTQIA+. Into the Night Live.

Cindy faturou o Rock Hall of Fame com o Bunnymen. Atingiu 40 hits número 1 Dance, My First Night.

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1: Este foi mais um Pool Special. Dessa vez a gente percorreu pela trajetória de Cyndi Lauper aqui na Pool FM. Meu muito obrigado, eu, Bill, agradeço sua participação e fique ligado. Próxima semana a gente renova os artistas. Vamos trazer aí mais uma história, uma curiosidade de um artista novo, tá bom? Te vejo lá. Um grande abraço. Tchau, tchau.

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rapaziada da Poa FM, aqui é César Rosa. É um prazer estar falando com vocês que estão revivendo esse grande momento do rádio brasileiro que foi a Poa. E estar junto com vocês é muito legal. Atualmente eu continuo fazendo Conexão Europa para uma rede de rádios. Também dou uma virada aqui no disco e gravo Sweet Love, é um programa diário com músicas românticas, como eu fiz na época da Band e também do São Paulo by Night da Jovem Pan. Um grande abraço a vocês e continue fazendo muito sucesso com a Poa FM.

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2: Conforme envelhecemos, o nosso corpo passa por um processo natural de perda progressiva de massa muscular e força. Garantir uma boa dose de proteínas diárias é indispensável para frear esse desgaste e evitar a fragilidade física. Ovos, carnes magras, peixes e leguminosas ajudam a manter a firmeza dos músculos necessária para as tarefas simples. Músculos fortes protegem as articulações contra quedas e garantem a sua independência na terceira idade. Coloque fontes de proteína em todas as refeições e mantenha o seu corpo firme e sempre ativo. Gostou da dica?
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2: Amigos, atenção pra você que é papai e mamãe, olha só. As roupas dos pequenos deixarem de servir rápido demais

0: assim ainda pode virar roupinha de boneca ou de urso de pelúcia. É praticidade pura.
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0: de Batman Parte 2, segundo capítulo da saga estrelada por Robert Pattinson, foram temporariamente pausadas. De acordo com a publicação, o diretor Matt Reeves precisou se afastar por razões pessoais. Em comunicado ao portal, um representante da DC confirmou a pausa e afirmou que o cineasta conta com o suporte do estúdio nesse período. Antes desse anúncio, as filmagens estavam rolando em Londres, na Inglaterra, onde algumas imagens dos bastidores chegaram até a ser registradas. Segundo fontes próximas à produção, ainda é cedo para saber se a pausa vai provocar alguma alteração na data de estreia do filme, que está marcada para o ano de 2028. Batman 1 foi um grande sucesso, arrecadou mais de 770 milhões de dólares em todo o mundo. Além de Robert Pattinson, esse Batman 2 tem o retorno de alguns membros do elenco original, né, do primeiro. Colin Farrell como Pinguim, Jeffrey Wright como Comissário Gordon, além de Andy Serkis como Alfred, o Mordomo, e Con O'Neill, Mackenzie Bock. A estreia, então, de Batman Parte 2, se não houver nenhum atraso, vai ser no dia 18 de fevereiro de 2028, aqui no Brasil, nos cinemas.
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1: Olá, tudo bem com você? Uma maravilhosa segunda-feira. Hoje, dia 12 de outubro, é o Dia das Crianças e também Dia Nacional da Leitura. Um bom feriado para você. O Mundo Verde tá no ar. Confira agora a dica de hoje. Neste Dia das Crianças, o melhor presente que podemos deixar para os pequenos é um planeta muito mais saudável e cheio de vida. Educar para a sustentabilidade começa dentro de casa, através do nosso próprio exemplo no dia a dia. Convide seu filho para participar ativamente de atitudes simples, como separar o lixo, cuidar das plantas e economizar água e energia. Quando as crianças aprendem repetindo ações positivas, os bons hábitos se fortalecem para o resto da vida. Inspire a nova geração e celebre essa data com consciência.
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1: Meus amigos, segunda-feira especial, Dia das Crianças. E nesse dia, que tal celebrar a amizade mais pura e verdadeira que o seu filho pode ter, hein? Conviver com um animalzinho de estimação traz companheirismo, reduz a ansiedade e estimula o desenvolvimento emocional dos pequenos no dia a dia. Estudos mostram, inclusive, que crianças que crescem com cães aprendem a falar mais rápido graças a essa interação diária. Um presente cheio de carinho que ensina responsabilidade e afeto para a vida inteira. Viva a alegria de crescer junto com um pet.
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Bros, num sucesso de mais de 1 bilhão e 300 milhões de dólares, Nintendo e Illumination ampliaram o universo dos games pro espaço. Aaron Horvath e Michael Jelenic voltam à direção com o mesmo objetivo do primeiro filme. Menos preocupação em construir uma história complexa e mais empenho em transformar décadas de videogame em espetáculo colorido. Mario, Luigi e Peach agora atravessam diferentes mundos, ao lado de Yoshi, enquanto um Bowser miniaturizado tenta se adaptar à derrota anterior. Não foi um grande sucesso não, pelo menos pra crítica, mas o público gostou demais. Se você não viu no cinema,

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1: Conforme envelhecemos, o nosso corpo passa por um processo natural de perda progressiva de massa muscular e força. Garantir uma boa dose de proteínas diárias é indispensável para frear esse desgaste e evitar a fragilidade física. Ovos, carnes magras, peixes e leguminosas ajudam a manter a firmeza dos músculos necessária para as tarefas simples. Músculos fortes protegem as articulações contra quedas e garantem a sua independência na terceira idade. Coloque fontes de proteína em todas as refeições e mantenha o seu corpo firme e sempre ativo. Gostou da dica?
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1: Amigos, atenção pra você que é papai e mamãe, olha só. As roupas dos pequenos deixaram de servir rápido demais por aí? É, se o seu bebê cresceu num piscar de olhos. Então, ó, atenção, não precisa guardar no armário nem jogar fora, viu? Com apenas uma tesoura, você transforma aquele body apertado em uma camisetinha super charmosa.

0: precisa saber. Existem bibliotecas infantis em lugares inusitados. Camelos levam livros a vilarejos no Quênia. Na Noruega, existem barcos biblioteca. No Brasil, ônibus levam leitura a comunidades ribeirinhas. 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

0: de Batman Parte 2, segundo capítulo da saga estrelada por Robert Pattinson, foram temporariamente pausadas. De acordo com a publicação, o diretor Matt Reeves precisou se afastar por razões pessoais. Em comunicado ao portal, um representante da DC confirmou a pausa e afirmou que o cineasta conta com o suporte do estúdio nesse período. Antes desse anúncio, as filmagens estavam rolando em Londres, na Inglaterra, onde algumas imagens dos bastidores chegaram até a ser registradas. Segundo fontes próximas à produção, ainda é cedo para saber se a pausa vai provocar alguma alteração na data de estreia do filme, que está marcada para o ano de 2028. Batman 1 foi um grande sucesso, arrecadou mais de 770 milhões de dólares em todo o mundo. Além de Robert Pattinson, esse Batman 2 tem o retorno de alguns membros do elenco original, né, do primeiro. Colin Farrell como Pinguim, Jeffrey Wright como Comissário Gordon, além de Andy Serkis como Alfred, o Mordomo, e Con O'Neill, Mackenzie Bock. A estreia, então, de Batman Parte 2, se não houver nenhum atraso, vai ser no dia 18 de fevereiro de 2028, aqui no Brasil, nos cinemas.
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0: 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O Brasil celebra o Dia Nacional do Livro Infantil em 18 de abril, data de nascimento de Monteiro Lobato, pioneiro da leitura infantil brasileira com o universo do Sítio do Pica-Pau Amarelo. 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
1: Olá, tudo bem com você? Uma maravilhosa segunda-feira. Hoje, dia 12 de outubro, é o Dia das Crianças e também Dia Nacional da Leitura. Um bom feriado para você. O Mundo Verde tá no ar. Confira agora a dica de hoje. Neste Dia das Crianças, o melhor presente que podemos deixar para os pequenos é um planeta muito mais saudável e cheio de vida. Educar para a sustentabilidade começa dentro de casa, através do nosso próprio exemplo no dia a dia. Convide seu filho para participar ativamente de atitudes simples, como separar o lixo, cuidar das plantas e economizar água e energia. Quando as crianças aprendem repetindo ações positivas, os bons hábitos se fortalecem para o resto da vida. Inspire a nova geração e celebre essa data com consciência.
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1: Aposentados que precisam de ajuda permanente de outra pessoa para fazer coisas básicas do dia a dia, como tomar banho, se alimentar, se vestir ou se locomover, podem ter direito a um acréscimo de 25% no valor da aposentadoria. Mas esse benefício não vale para todo mundo. Só quem recebe aposentadoria por incapacidade permanente, antiga aposentadoria por invalidez, pode pedir o adicional. Quem se aposentou por idade ou por tempo de contribuição fica de fora, mesmo tendo algum problema de saúde. O pagamento não é automático. O segurado precisa provar que sua condição exige ajuda contínua de terceiros e o INSS faz uma avaliação antes de liberar. Não basta ter um diagnóstico médico ou comprovar deficiência. A regra está no artigo 45 da Lei número 8.213 de 1991 e o pedido pode ser feito pelo Meu INSS.
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2: No ar, mais um Music Delivery com o melhor dos anos 80, 90 e 2000. E neste set, House Music e Tribal Music, Tribal, né, dos anos 90. Nascida no Canadá, Deborah Ann Cox é cantora, compositora, atriz. E o seu maior sucesso na música foi Nobody's Supposed to Be Here, ficando aí nos charts da Billboard durante 14 semanas, um pouco antes, em 1995. Porém, Deborah lançava Who Do You Love, que abre aqui mais um Music Delivery na Pool FM. Deborah Cox.
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0: 96. E Deborah Cox abrindo aqui com Who Do You Love, 1995. Deborah Ann Cox, canadense, cantora de R&B, soul, compositora e atriz. Deve ser youtuber também. Todo mundo hoje é youtuber, até eu. Inclusive, estou lá no YouTube, @jfernandes007, certo? No Insta, @jfvoz. Obrigado aí pela sua conexão. Music Delivery sempre aqui na Pool, segunda a sexta-feira, 10 da manhã, 2 da tarde e 8 da noite. Até o próximo.
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0: precisa saber. A leitura em família fortalece vínculos afetivos, melhora a comunicação e cria memórias que duram a vida toda. Estudos mostram que crianças que leem com os pais têm melhor desempenho escolar.
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3: Meus amigos, segunda-feira especial, Dia das Crianças. E nesse dia, que tal celebrar a amizade mais pura e verdadeira que o seu filho pode ter, hein? Conviver com um animalzinho de estimação traz companheirismo, reduz ansiedade e estimula o desenvolvimento emocional dos pequenos no dia a dia. Estudos mostram, inclusive, que crianças que crescem com cães aprendem a falar mais rápido graças a essa interação diária. Um presente cheio de carinho que ensina responsabilidade e afeto para a vida inteira. Viva a alegria de crescer junto com um pet.
0: Esse foi o Meu Amigo Pet.
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1: Débora Rodrigues dos Santos, a Débora do Batom, condenada a 14 anos de prisão pelos atos do 8 de janeiro, pode conseguir o livramento condicional a partir de abril de 2027. A previsão vem de um novo cálculo de pena encaminhado pelo STF, pelo Tribunal de Justiça de São Paulo. O cálculo foi feito pela primeira vara de Paulínia, em São Paulo, por ordem do ministro Alexandre de Moraes, que reconheceu 212 dias de desconto na pena. No total, Débora acumula 214 dias para remissão. Segundo o documento, ela já cumpriu 3 anos, 6 meses e 22 dias da condenação e ainda restam 9 anos, 10 meses e 4 dias. O fim da pena está previsto para 12 de agosto de 2036. O livramento condicional, porém, depende de decisão de Moraes e de outros requisitos. O ministro também já autorizou a progressão para o regime semiaberto, mas Débora segue em prisão domiciliar, considerada por ele mais benéfica.
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3: E depois de transformar Super Mario Bros. Num sucesso de mais de US$1.300.000, Nintendo e Illumination ampliaram o universo dos games para o espaço. Aaron Horvath e Michael Jelenic voltam à direção com o mesmo objetivo do primeiro filme. Menos preocupação em construir uma história complexa e mais empenho em transformar décadas de videogame em espetáculo colorido. Mario, Luigi e Peach agora atravessam diferentes mundos ao lado de Yoshi, enquanto um Bowser miniaturizado tenta se adaptar à derrota anterior. Não foi um grande sucesso não, pelo menos pra crítica, mas o público gostou demais. Se você não viu nos cinemas,

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0: Voltamos já. 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O Supremo Tribunal Federal vai decidir se migrantes e refugiados que moram no Brasil têm direito de participar do ProUni, programa que oferece bolsas em faculdades privadas. O tema foi reconhecido por unanimidade como de repercussão geral pelo plenário virtual, o que significa que a decisão vai valer para todos os casos parecidos no país. A discussão começou com uma ação da Defensoria Pública da União e do Ministério Público Federal que questiona a lei que restringe o ProUni a brasileiros natos ou naturalizados. O Tribunal Regional Federal da Segunda Região já havia negado o pedido, dizendo que estrangeiros podem acessar o ensino superior por outros programas, como Sisu, Fies, PECG e Promissais. O ministro Edson Fachin defendeu que o STF precisa definir se usar a nacionalidade como critério para o ProUni é compatível com a Constituição.
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1: Conforme envelhecemos, o nosso corpo passa por um processo natural de perda progressiva de massa muscular e força. Garantir uma boa dose de proteínas diárias é indispensável para frear esse desgaste e evitar a fragilidade física. Ovos, carnes magras, peixes e leguminosas ajudam a manter a firmeza dos músculos necessária para as tarefas simples. Músculos fortes protegem as articulações contra quedas e garantem a sua independência na terceira idade. Coloque fontes de proteína em todas as refeições e mantenha o seu corpo firme e sempre ativo. Gostou da dica?
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0: Vivos. Um projeto de lei em análise na Câmara dos Deputados quer punir com multa de até 100 mil reais quem pichar muros, monumentos ou qualquer bem público ou privado no Brasil. O texto é o PL 2668 de 2026 e cria a Política Nacional de Tolerância Zero contra a pichação e o vandalismo urbano. Para caso simples, a multa vai de 5 mil a 25 mil reais. Se o alvo for patrimônio histórico, artístico ou cultural, a punição sobe para até 100 mil reais. Além de pagar a multa, o infrator tem que custear a restauração do bem danificado e prestar serviços comunitários. Se for menor de idade, os pais ou responsáveis respondem pelo prejuízo. O projeto também cria um cadastro nacional de reincidência e quem reincidir pode ficar proibido de contratar com o governo ou assumir cargos públicos por até 5 anos. O deputado José Medeiros, do PL do Mato Grosso, é o autor da proposta.
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3: Amigos, atenção para você que é papai e mamãe, olha só. As roupas dos pequenos deixaram de servir rápido demais por aí? É, se o seu bebê cresceu num

0: assim ainda pode virar roupinha de boneca ou de urso de pelúcia. É praticidade pura.
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0: 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O abono salarial PIS/PASEP pode ter um novo valor máximo em 2027. A estimativa é de R$ 1.741, mas esse número ainda não está garantido. Tudo depende de qual será o salário mínimo oficial no próximo ano. O cálculo do abono é feito com base no salário mínimo do ano do pagamento. Quem trabalhou os 12 meses do ano base pode receber o valor integral. Quem trabalhou menos tempo recebe proporcionalmente. A estimativa ainda pode mudar e o trabalhador não deve contar com esse valor como certo. E atenção, existe uma alerta que golpistas estão usando o nome do PIS/PASEP para enganar pessoas. Fique atento.
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2: Tá no ar aqui mais um Music Delivery, sempre com as boas dos anos 80, 90 e 2000. House, pop, Eurodance, hip hop, flash house e muito mais. Eu sou o Jeff.

teu programa Bom Dia e Companhia era encerrado após 28 anos no ar. Também a Eletrobras era vendida em 14 de junho do mesmo ano por 33 bilhões e 700 milhões de reais em um leilão de privatização. Também neste ano aparecia Good Disco com Make It Last Forever, lançada exatamente em 2026. E para abrir então, Good Disco com Make It Last Forever.

0: começando aqui mais um Music Delivery. Lembrando, você, eu estou lá no YouTube, no arroba Jeff Fernandes 007, Jeff com dois F's, e também no Instagram, no arroba Jeff Voice com dois F's. Beleza? Jeff Voice. Sou eu. Muito prazer. Obrigado pela sua conexão. Lembrando, Music Delivery é sempre aqui na Pool, de segunda a sexta-feira, em 3 edições, 10 da manhã, 2 da tarde e 8 da noite. Obrigado mais uma vez pela conexão e até o próximo.
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0: imagens de Batman Parte 2, segundo o capítulo da saga estrelada por Robert Pattinson, foram temporariamente pausadas. De acordo com a publicação, o diretor Matt Reeves precisou se afastar por razões pessoais. Em comunicado ao portal, um representante da DC confirmou a pausa e afirmou que o cineasta conta com o suporte do estúdio nesse período. Antes desse anúncio, as filmagens estavam rolando em Londres, na Inglaterra, onde algumas imagens dos bastidores chegaram até a ser registradas. Segundo fontes próximas à produção, ainda é cedo para saber se a pausa vai provocar alguma alteração na data de estreia do filme, que está marcada para o ano de 2028. Batman 1 foi um grande sucesso, arrecadou mais de 770 milhões de dólares em todo o mundo. Além de Robert Pattinson, esse Batman 2 tem o retorno de alguns membros do elenco original, né, do primeiro. Colin Farrell como Pinguim, Jeffrey Wright como Comissário Gordon, além de Andy Serkis como Alfred, o Mordomo, e Con O'Neill, Mackenzie Bock. A estreia, então, de Batman Parte 2, se não houver nenhum atraso, vai ser no dia 18 de fevereiro de 2028, aqui no Brasil, nos cinemas.
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2: E a nossa altitude em ascensão, hein? Já ultrapassamos os 300 quilômetros e vamos para mais. Seja muito bem-vindo, seja muito bem-vinda. Você está no 0.0, que destaca agora mais uma produção relevante do universo Dance Underground. Estou falando de The Sunburst Band and Little Burgers com Surviving. Aumente o volume, sinta-se à vontade. 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
3: Em março de 2026, 76,8% das faturas de cartão de crédito foram pagas no prazo, segundo a Serasa Experian. Isso é uma queda de 1,1 ponto percentual em relação a fevereiro, que tinha 77,9%. O melhor resultado do período foi julho de 2024, com 82,5%. O Distrito Federal foi o estado mais pontual, com 79,5%, e Roraima, o menos pontual, com 69,7%. O valor médio pago nas faturas também caiu, passando de R$ 1.412,43 em janeiro de 2024 para R$ 1.391,05 em março de 2026. A CNC informou que 81,7% das famílias tinham dívidas a vencer em setembro de 2026.
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2: Olá, tudo bem com você? Uma maravilhosa segunda-feira. Hoje, dia 12 de outubro, é o Dia das Crianças e também Dia Nacional da Leitura. Um bom feriado para você. O Mundo Verde tá no ar. Confira agora a dica de hoje. Neste Dia das Crianças, o melhor presente que podemos deixar para os pequenos é um planeta muito mais saudável e cheio de vida. Educar para a sustentabilidade começa dentro de casa, através do nosso próprio exemplo no dia a dia. Convide seu filho para participar ativamente de atitudes simples, como separar o lixo, cuidar das plantas e economizar água e energia. Quando as crianças aprendem repetindo ações positivas, os bons hábitos se fortalecem para o resto da vida. Inspire a nova geração

0: precisa saber. A leitura melhora a capacidade de empatia. Quando nos colocamos no lugar de personagens, treinamos nosso cérebro para compreender e respeitar outras perspectivas. Crianças que crescem em ambientes com livros têm melhor desempenho escolar, mesmo em famílias com baixa renda, é o que mostra um estudo da Universidade de Nevada. 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

0: 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A inflação para as famílias de baixa renda subiu 0,82% em setembro de 2026, depois de ter caído 0,32% em agosto. Os dados são do IBGE. O INPC acumula alta de 4,01% no ano e 4,29% nos últimos 12 meses. A alimentação passou de queda para alta de 0,80% no mês. Entre as cidades, Belo Horizonte teve a maior alta de 1,09%, com energia elétrica subindo 6,53% e gasolina 3,79%. Fortaleza registrou a menor variação de 0,59%, com queda no preço do frango inteiro. O INPC mede a inflação de famílias com renda entre 1 e 5 salários mínimos.
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3: As lâmpadas LED, consideradas hoje as mais econômicas, têm vida média 6 vezes maior do que as lâmpadas fluorescentes e consomem cerca de 80% menos energia. Elas ainda são mais seguras, isso porque não possuem mercúrio em seu interior. Quando chegar a hora de se desfazer das lâmpadas, é imprescindível não jogá-las no lixo reciclável. Procure embalá-la bem em papel ou caixa de papelão e levá-las a um ponto de coleta. E o melhor, 98% de todo o material presente nas lâmpadas LED

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1: Meus amigos, segunda-feira especial Dia das Crianças. E nesse dia, que tal celebrar a amizade mais pura e verdadeira que o seu filho pode ter, hein? Conviver com um animalzinho de estimação traz companheirismo, reduz a ansiedade e estimula o desenvolvimento emocional dos pequenos no dia a dia. Estudos mostram, inclusive, que crianças que crescem com cães aprendem a falar mais rápido graças a essa interação diária. Um presente cheio de carinho que ensina responsabilidade e afeto para a vida inteira. Viva a alegria de crescer junto com um pet.
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2: O chefe do órgão de ação climática da ONU, Simon Steele, alertou que o calor extremo traz sérios riscos para gestantes e bebês. Entre os problemas estão parto prematuro, baixo peso ao nascer, morte do bebê antes de nascer e complicações na saúde da mãe. Uma pesquisa apresentada no evento mostrou que 73% dos profissionais de saúde materna de 5 países notaram aumento de complicações ligadas ao calor nos últimos 5 anos. Além disso, 81% estão preocupados com os riscos crescentes caso as medidas de proteção não sejam ampliadas. A ONU pediu que os países incluam a saúde materna nos planos de combate à crise climática.
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Mario Bros. Num sucesso de mais de 1 bilhão e 300 milhões de dólares, Nintendo e Illumination ampliaram o universo dos games pro espaço. Aaron Horvath e Michael Jelenic voltam à direção com o mesmo objetivo do primeiro filme. Menos preocupação em construir uma história complexa e mais empenho em transformar décadas de videogame em espetáculo colorido. Mario, Luigi e Peach agora atravessam diferentes mundos, ao lado de Yoshi, enquanto um Bowser miniaturizado tenta se adaptar à derrota anterior. Não foi um grande sucesso não, pelo menos pra crítica, mas o público gostou demais. Se você não viu no cinema,

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1: Estudo da Pontifícia Universidade Católica do Paraná analisou mais de 73 mil mensagens de alertas enviadas por SMS entre 2018 e 2023 e descobriu que quase nenhuma trazia tudo o que a população precisa saber em situações de risco. Só 1,83% das mensagens tinham todos os elementos essenciais. A localidade exata do perigo apareceu em apenas 5,9% dos textos e em 76,2% deles nem estava explicado se era um alerta, aviso ou advertência. Os pesquisadores apontam o limite de 160 caracteres do SMS como um dos obstáculos e defendem o uso de vários canais de comunicação ao mesmo tempo para melhorar os avisos à população.
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2: Conforme envelhecemos, o nosso corpo passa por um processo natural de perda progressiva de massa muscular e força. Garantir uma boa dose de proteínas diárias é indispensável para frear esse desgaste e evitar a fragilidade física. Ovos, carnes magras, peixes e leguminosas ajudam a manter a firmeza dos músculos necessária para as tarefas simples. Músculos fortes protegem as articulações contra quedas e garantem a sua independência na terceira idade. Coloque fontes de proteína em todas as refeições e mantenha o seu corpo firme e sempre ativo. Gostou da dica?
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2: Começa aqui pela Pool, mais um Music Delivery com os grandes sucessos da Dance Music, mixados em um set especial pra você. Obrigado pela sua conexão e você pode baixar na loja de app.

0: Show Music Delivery aqui pela Pool. Romanto, Just The Way You Like It, 2025. É Romanto and Out Of The Drum, featuring Mike Marshall, Just The Way You Like It, beleza? Javi Colors, Heartbreak Summer, de 2026, antes de 2025. 21st Century Soul Boy, Gonna Let The Music Groove You, de 2026. Serge Pont, You Treat Me Right, também de 2026. Bacchus, We Are Family, regravação de você já sabe de quem? Sister Sled. Também de 2026, Samo com Why I Love You. E a primeira, Wendy Bar com Colliding, também de 2026. Este foi mais um Music Delivery. Mais delivery só aqui na Pool, 10 da manhã, 2 da tarde e 8 da noite, de segunda a sexta-feira. Lá no Insta, eu estou no JF Voice. E no YouTube, no arroba GFernandes007. Valeu pela conexão, abraço.
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3: Amigos, atenção pra você que é papai e mamãe, olha só. As roupas dos pequenos deixaram de servir rápido demais por aí? É, se o seu bebê cresceu num piscar de olhos, então, ó, atenção, não precisa guardar no armário nem jogar fora, viu? Com apenas uma tesoura, você transforma aquele body apertado em uma camisetinha super charmosa.

0: assim ainda pode virar roupinha de boneca ou de urso de pelúcia. É praticidade pura.
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0: de Batman Parte 2, segundo capítulo da saga estrelada por Robert Pattinson, foram temporariamente pausadas. De acordo com a publicação, o diretor Matt Reeves precisou se afastar por razões pessoais. Em comunicado ao portal, um representante da DC confirmou a pausa e afirmou que o cineasta conta com o suporte do estúdio nesse período. Antes desse anúncio, as filmagens estavam rolando em Londres, na Inglaterra, onde algumas imagens dos bastidores chegaram até a ser registradas. Segundo fontes próximas à produção, ainda é cedo para saber se a pausa vai provocar alguma alteração na data de estreia do filme, que está marcada para o ano de 2028. Batman 1 foi um grande sucesso, arrecadou mais de US$770 milhões em todo o mundo. Além de Robert Pattinson, esse Batman 2 tem o retorno de alguns membros do elenco original, né, do primeiro. Colin Farrell como Pinguim, Jeffrey Wright como Comissário Gordon, além de Andy Serkis como Alfred, o Mordomo, e Con O'Neill, Mackenzie Bock. A estreia, então, de Batman Parte 2, se não houver nenhum atraso, vai ser no dia 18 de fevereiro de 2028, aqui no Brasil, nos cinemas.
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